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1: 21 horas e 18 minutos.
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1: 21 horas. E 28 minutos.
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3: Ora, Léo. Bora tomar.

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1: 21 horas e 43 minutos.
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2: 21 horas e 49 minutos.
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0: Obrigado, gente.
1: Senta agora, amigo.
2: Um dos maiores bens que Deus te deu é a sua família. Família é projeto de Deus. Família não é projeto dos homens. Família é projeto de Deus. E é um dos maiores projetos, um dos mais lindos projetos. E é por isso que o diabo tem investido pesado contra a tua família. Sim ou não?
3: Sim.
2: O diabo tem investido pesado nas famílias, porque quando ele olha para a família, ele vê o maior plano de Deus para as nossas vidas. E eu já quero declarar que nada e ninguém poderá destruir a sua família. Agora o mundo está querendo nos dizer que família é fardo, que família é complicado, que família dá trabalho. Não, nós cristãos já sabemos a verdade. Toda família é uma bênção. Ergue teus braços e declara: eu e minha casa serviremos ao Senhor.

presença agora em cada membro da sua família. Você não vai desistir de nenhum. O sonho que você deve desejar é este: eu e minha casa serviremos ao Senhor. Um dia na sua casa. Talvez hoje você não consiga enxergar isso, talvez está muito longe de acontecer isso, mas um dia toda a sua casa estará aos pés do Senhor. Um dia toda a tua casa estará indo junto para a igreja. Ah, talvez muita coisa está destruindo a sua família, talvez muita coisa está destruindo a sua casa, mas nunca se esqueça, a tua família é uma bênção, a tua família é uma bênção, os teus filhos são uma bênção, o teu casamento é uma bênção. 1 Timóteo capítulo 5, versículo 8 diz: aquele que se descuida dos seus, e principalmente dos de sua própria família, é um renegado, pior do que um infiel. O verdadeiro cristão, ele nunca desiste da sua família. Pegue teu braço mais alto que você pode e diga: eu não vou desistir da minha família. Eu e minha casa serviremos ao Senhor. Canta isso, vai!

0: sua família é uma bênção.
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2: Você só tem uma vida. E durante esta vida,

Você só tem uma vida. E durante esta vida, por diversas vezes, você vai ter que enfrentar as tempestades. Você vai ter que enfrentar os problemas. E não tem como ser diferente. O próprio Jesus avisou: no mundo vocês terão tribulações, mas coragem, porque eu venci o mundo, e você também vai vencer. Eu não sei pelo que você está passando, eu não sei o que você está vivendo, mas coragem, coragem. Não tenhas medo.

que a tempestade vai acalmar. Mas vai acalmar no tempo de Deus, não no teu tempo. E às vezes a gente não tem paciência para esperar. Eu só preciso esperar. Às vezes é um ano, dois, três, quatro, cinco, dez, quinze, vinte. Eu não sei. Mas a tempestade vai acalmar.

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que você espera tudo nele. Que você é como Maria e José, que são os anauins, os pobres do Senhor, que já não esperam nas coisas dessa terra, mas que esperam no Senhor Deus. Vá dizendo para ele: Jesus, eu estou aqui, Senhor, na tua presença. Jesus, eu te desejo, eu espero em ti, Senhor. 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
2: 23 horas e 16 minutos.
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2: 23 horas e 19 minutos.
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7: Olha, irmão, e reza, reza aos teus.

inflama-me no fogo do teu amor. Espírito Santo, vem, vem, necessito de ti. Clama ao Espírito agora, meu irmão e minha irmã. Diga que você necessita dele para a sua vida ser transformada, para a vida da sua família ser transformada. Ele faz nova todas as coisas. Ele é aquele que recria, recria. Ele é aquele que tira do nada a existência de tudo. É esse Espírito Criador, Santificador. Vai, suplica ao Espírito Santo, vem Espírito Santo, ajudai-me a ser bom. Ajudai-me a ser bom, a fazer a tua vontade.

pessoa boa, Espírito Santo. Eu sou uma pessoa boa. Então não me deixa, Espírito Santo, no nada, no pecado. Faz com que eu viva a profecia de Deus para mim, a vontade de Deus para mim, que é ser bom, que é ser bom.

0: mais uma vez pra terminar. 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

que nesta hora todos aqueles que clamam, gritam, Jesus vem. O texto sagrado nos diz, Jesus foi com os discípulos para outra margem. Ele veio junto. Ele nos trouxe para esta barca. Ele nos trouxe para a sua presença. Não para nos abandonar, não. Mas para provarmos do seu amor, do seu poder, da sua ressurreição. Então nós vamos cantar. Ou melhor, nós vamos rezar. Acalma, Jesus. Acalma tantos corações desesperados que nessa hora não creem que podem ser salvos. Acalma, Jesus. Tantos corações oprimidos. Tantos corações desesperados. Acalma, Jesus. Filho, filha. Não pula do barco, não. Permanece. Aguenta firme, porque Ele está no barco. Acalma, Jesus. Acalma.

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que você espera tudo nele. Que você é como Maria e José, que são os anauins, os pobres do Senhor, que já não esperam nas coisas dessa terra, mas que esperam no Senhor Deus. Vá dizendo para ele: Jesus, eu estou aqui, Senhor, na tua presença. Jesus, eu te desejo, eu espero em ti, Senhor. Eu quero a ti, Jesus.

0: teus pés. É o melhor lugar onde eu possa estar, Senhor. Eu quero estar sempre na tua presença, Jesus.
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0: Meia-noite e 23 minutos.
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0: Meia-noite e 26 minutos.
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8: Essa é linda demais. 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
1: Então você gosta de rua, né? Tá bom.

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0: 1:21.
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0: 1:24.
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0: 1:24.
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Ele vê o maior plano de Deus para as nossas vidas. E eu já quero declarar que nada e ninguém poderá destruir a sua família. Agora o mundo está querendo nos dizer que família é fardo, que família é complicado, que família dá trabalho. Não, nós cristãos já sabemos a verdade. Toda família é uma bênção. 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

cabeça agora em cada membro da sua família. Você não vai desistir de nenhum. O sonho que você deve desejar é este: eu e minha casa serviremos ao Senhor. Um dia na sua casa, um dia na sua casa. Talvez hoje você não consiga enxergar isso, talvez está muito longe de acontecer isso, mas um dia toda a sua casa estará aos pés do Senhor. Um dia toda a tua casa estará indo junto para a igreja. Ah, talvez muita coisa está destruindo a sua família, talvez muita coisa está destruindo a sua casa, mas nunca se esqueça, a tua família é uma bênção, a tua família é uma bênção, os teus filhos são uma bênção, o teu casamento é uma bênção. 1 Timóteo capítulo 5, versículo 8 diz: aquele que se descuida dos seus, e principalmente dos de sua própria família, é um renegado, pior do que um infiel. O verdadeiro cristão, ele nunca desiste da sua família.

Pegue teu braço mais alto que você pode e diga: eu não vou desistir da minha família. Eu e minha casa serviremos ao Senhor. Canta isso, vai!

0: A tua família é uma bênção!
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2: Você só tem uma vida. E durante esta vida, você só tem uma vida. E durante esta vida, por diversas vezes, você vai ter que enfrentar as tempestades. Você vai ter que enfrentar os problemas. E não tem como ser diferente. O próprio Jesus avisou: no mundo vocês terão tribulações, mas coragem, porque eu venci o mundo, e você também vai vencer. Eu não sei pelo que você está passando, eu não sei o que você está vivendo, mas coragem, coragem. Não tenhas medo, meu filho. Tenhas medo.

tempestade vai acalmar. Deus está com você no seu barco. Você não está sozinho. Amém? Diga: eu creio em ti, Jesus.

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Mas vai acalmar no tempo de Deus, não no teu tempo. 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Às vezes é um ano, dois, três, quatro, cinco, dez, quinze, vinte. Eu não sei. Mas a tempestade vai acalmar.

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0: Hoje não.
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você espera tudo nele. Que você, como Maria e José, que são os anauins, os pobres do Senhor, que já não esperam nas coisas dessa terra, mas que esperam no Senhor Deus. Vá dizendo para ele: Jesus, eu estou aqui, Senhor, na tua presença. Jesus, eu te desejo, eu espero em ti, Senhor. Eu quero a ti, Jesus. E o meu coração...

0: é o melhor lugar onde eu possa estar, Senhor. Eu quero estar sempre na Tua presença, Jesus.
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2: 2 horas e 51 minutos.
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2: 2:54.
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5: 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Reza ao Senhor.

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Espírito Santo, vem, vem, necessito de ti. Clama ao Espírito agora, meu irmão e minha irmã. Diga que você necessita dele para a sua vida ser transformada, para a vida da sua família ser transformada. Ele faz nova todas as coisas. Ele é aquele que recria, recria. Ele é aquele que tira do nada a existência de tudo. É esse Espírito Criador, Santificador. Vai, suplica ao Espírito Santo, vem Espírito Santo, ajudai-me a ser bom. Ajudai-me a ser bom, a fazer a tua vontade.

pessoa boa, Espírito Santo. Eu sou uma pessoa boa. Então não me deixa, Espírito Santo, no nada, no pecado. Faz com que eu viva, viva a profecia de Deus para mim, a vontade de Deus para mim, que é ser bom, que é ser

que nesta hora todos aqueles que clamam, gritam, Jesus vem. O texto sagrado nos diz: Jesus foi com os discípulos para outra margem, ele veio junto, ele nos trouxe para esta barca, ele nos trouxe para a sua presença, não para nos abandonar, não, mas para provarmos do seu amor, do seu poder, da sua ressurreição. Então nós vamos cantar, ou melhor, nós vamos rezar. Acalma, Jesus. Acalma tantos corações desesperados que nessa hora não creem que podem ser salvos. Acalma, Jesus. Tantos corações oprimidos, tantos corações desesperados. Acalma, Jesus. Filho, filha, não pula do barco, não. Permanece, aguenta firme, porque Ele está no barco. Acalma, Jesus, acalma.

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0: Acho que agora é minha vez de mandar, né?
1: Manda mensagem pra você.
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você espera tudo nele. Que você, como Maria e José, que são os anauins, os pobres do Senhor, que já não esperam nas coisas dessa terra, mas que esperam no Senhor Deus, vá dizendo para ele: Jesus, eu estou aqui, Senhor, na tua presença. Jesus, eu te desejo, eu espero em ti, Senhor. Eu quero a ti, Jesus.

0: É o melhor lugar onde eu possa estar, Senhor. Eu quero estar sempre na Tua presença, Jesus.
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0: 3 horas e 58 minutos.
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3: 4 horas e 1 minuto.
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0: Boa noite, Uberlândia!
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0: 4 horas e 56 minutos.
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0: 4 horas e 59 minutos.
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0: 4 horas e 59 minutos.
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7: Opa! Nós estamos chegando para mais um dia. Hoje, dia 27 de maio, né? Hoje é dia 27, quarta-feira. Olha, gente, olha a hora, gente, 5 horas 3 minutos. A Maria José de Lima Leite, olha, vamos acordar, Silva, vamos botar aí. É o programa para funcionar. Rapaz, ela mandou um recado aqui para mim, 4h56 da manhã. Maria José já está fazendo almoço, hein? É pro maridão sair aí para a luta, para a luta diária, né? Maria José, muito obrigado pela audiência, né? Hoje é dia 27 de maio, a memória de Santo Agostinho, né? É de Cantuária, né? É, gente, ele é conhecido como o apóstolo da Inglaterra, sendo o primeiro arcebispo de Cantuária e responsável por evangelizar a região e converter o rei Etelberto de Quente, né? É, a história de Santo Agostinho é muito bonita, né? É, realmente, a história de Santo Agostinho, né? Ele passou um período, né, grandioso, de contestação, aquela coisa toda, mas depois ele viu que não tem, né? Deus é maior do que tudo. Tá certo? Olha, gente, olha a hora, 5:05. É, vamos acordando, né? Vamos acordando de mansinho. Daqui a pouquinho a mimosa vai fazer aquele estardalhaço, né? É, uma aberração aqui até 7 horas da manhã. Olha, gente, Salmo 91, para a gente começar bem essa quarta-feira, né? Aquele que habita no esconderijo do Altíssimo, à sombra do Todo-Poderoso descansará. Direi do Senhor, Ele é meu refúgio e minha fortaleza, o meu Deus, em quem confio. Ele te livra do laço do passarinheiro e da peste perniciosa. Ele te cobre com as suas penas e debaixo das suas asas encontrará refúgio. A sua verdade é escudo e bloqueio. Não temerás os terrores da noite, nem a seta que voa de dia, nem a peste que anda na escuridão, nem a mortandade que assola ao meio-dia. 1.000 poderão cair ao teu lado e 10.000 à tua direita, mas tu não serás atingido. Amém. Vamos começar, gente, o nosso programa de hoje. Hoje tem muita coisa. E, menino, tem fofoca para dar de rodo. É verdade. O Flamengo ganhou ontem na Libertadores, né? O Mirassol perdeu em casa, gente. Mirassol perdeu em casa, o Flamengo meteu 3-0. Tem torcedor do Flamengo. Nem dormiu o torcedor do Flamengo, né? Hoje tem Botafogo, Fluminense e o meu Vasco, né? Ai, sofrimento! Mais um dia de sofrimento às 7 horas da noite, né? O Grêmio ontem perdeu a chance de passar a próxima fase, né? Vai entrar aí a próxima fase da Sul-Americana. Aí o Grêmio empatou em casa, né? E tem que disputar um playoff de 2 jogos depois da Copa do Mundo para se classificar para a próxima fase da Sul-Americana, né? Mas entre os males o pior. Vamos ver, né? Os jogos de hoje, né? O Palmeiras entra em campo, o Cruzeiro entra em campo, né? O Vasco, o Fluminense, o Botafogo. Ai, meu Vasco. Dia de sofrimento. Vamos falar de coisa boa, gente. A mimosa aí, ó. Ô, mimosa. Mais um dia. Quarta-feira, dia 27. Estamos começando o programa. Eita, 7 horas da manhã, gente. Tá aqui. O Buscão Sertão.

bonitos! Esses ouvintes não tem jeito não. Ô Venâncio, hoje tem programa do Chaves, 7 horas. O Venâncio, olha, hoje o Vasco joga, hoje tem programa do Chaves às 7 horas. O Venâncio falou que o Vasco é igual o Chaves, né? Todo mundo sabe o final do episódio, mas todo mundo vê. É, Venâncio. O Ivan, rapaz, lá de Estrela d'Alva, acordou cedo hoje. Disseram que deve ter botado ele pra fora aí, né? Deve ter dormido na varanda, alguma coisa assim, né? O Ivan dorme mais do que a cama, gente, né? Ele acordou cedo hoje, rapaz do céu. Ô, disseram, volta com o Ivan pra cama, minha filha. Ei, Ivan, um abraço aí. É, o Ivan, lá de Estrela d'Alva, o maior fofoqueiro da região. Gente, se precisar, se quiser saber de alguma fofoca, é só procurar o Ivan lá de Estrela d'Alva. Sabe de tudo, ele é mulher, rapaz. Fica no celular procurando fofoca, né? Abraço para Naná, um abraço para Carlos Daniel também, né? O seu Antônio, a esposa aí, né? É, rapaz, aí Estrela d'Alva, esse pessoal fica ligado no programa aqui. Hoje, gente, é Dia Nacional da Mata Atlântica, né? E Dia do Profissional Liberal também, né? Olha, o Dia do Servidor da Saúde, né? A data voltada aí para valorizar os profissionais e os serviços de saúde. É. O profissional liberal é a homenagem que o homem que exerce as suas atividades de forma autônoma, né? E como formação técnica ou superior, né? Profissional liberal é isso, é o cara que mete a cara sozinho mesmo, né? Não tem jeito não, é, gente. Vamos lá, gente. É, vamos. O outro aqui falou assim, ó, não fala do Flamengo não, hein? O Flamengo é diferente. É diferente, mas tomou 3 aí do Palmeiras no final de semana no Zóio da Goiaba. Vamos tocar a música, Zé Dari.

A vaca já foi pro brejo, tá na porta do açougue, meu filho, né? Eu falo com a mimosa aqui todo dia, mimosa, mimosa, né? É cuidado que eles vão te botar no açougue, né? Aí a música aí, ó, mimosa, eu falo com você, você tá acordando os outros, né? É, acorda os outros aí uma aberração até as 7 horas da manhã, né? É, a mimosa, ela faz curso de canto pra guardar os outros meninos. E essa vaca aqui é o quê? É chifrudona mesmo, assim, né? É bem. É bico chato, né? Sempre chega na frente a mimosa. Ô, gente, olha a hora, gente. 5 horas e 21 minutos. 5 horas e 21 minutos aqui na nossa manhã sertaneja. Hoje em dia, os filhos não respeitam pai mesmo, não, gente, né? Olha, os pais têm que pegar muito firme, né? Em relação aos filhos. Os filhos querem ficar aí em joguinho de celular, não é? Os jogos violentos, aquela coisa toda. A mãe e o pai, né, tem que pegar firme, senão não toma conta depois que cresce um pouquinho, né? Eles falam que mandam nos pais, né? E algumas situações manda mesmo, né? É verdade. Eu encontrei um dia, né, um caso aqui, né, na internet. Eu fico aqui bizoiando aqui na internet, um filho que falou com os pais, né? Olha, você tem que cuidar de mim mesmo, vocês têm que trabalhar para mim mesmo, porque eu não pedi para nascer, não. Assim, vocês acreditam, gente? Vocês acreditam? Ele falou com os pais assim. Ele falou que ele não pediu para nascer e os pais deveriam trabalhar para ele. Ele é o moleque de 15, 16 anos. Falou: eu não vou trabalhar nada, eu não pedi para nascer. Vocês que me botaram no mundo, vocês que trabalhem para mim. Olha só. Meu tio, rapaz, não é brincadeira não, hein? Que tapa bom na orelha que esse moleque, rapaz. É, o pai deveria dar, né, rapaz, né? Então você quer isso mesmo? Bota pra fora de casa, vai viver no mundo, você vai ver o negócio. Você não pediu pra nascer, né? Ele tem que dar glórias, da oportunidade que Deus, né, colocou ele aqui no mundo, que um pai, uma mãe, né, gerou aí. O filho tem coragem de falar quando cresce, né? Fica marmanjão aí de 15, 16 anos. Eu não pedi pra botar no mundo vocês, você não pediu pra nascer. Ah, ei, mimosa, que tapão na orelha, hein? Que tapão na orelha, gente. Não é incentivar a violência, não. Mas que tapão na orelha que esse moleque merece. É mole não, hein? Um pai ouvir isso, uma mãe ouvir isso. Na minha época era um tapão na orelha e um chute na boca.

bonito. É, gente. Olha, gente, uma notícia aqui. Pagamento do INSS são suspensos para 10 mil pessoas por falha em sistema, né? Olha, os beneficiários serão transferidos automaticamente de banco, né? Uma nova falha técnica, né, encontrada aí no sistema de pagamentos dos benefícios envolvendo aí 10 mil segurados do INSS, Instituto Nacional de Seguro Social. A notícia é revelada pelo portal Viva, confirmado pelo Instituto, né? O órgão confirmou que 69 agências foram credenciadas indevidamente, né? O que permitiu a liberação temporária de pagamentos, né? Em comunicado, o INSS afirmou que o erro afetou os repasses referentes ao mês de maio e que o fluxo por meio dessas agências cadastradas erroneamente já foi interrompido. Sendo assim, os pagamentos serão oficialmente suspensos a partir, né, de segunda-feira, dia 25, agora que passou, né? Apesar da alteração, o INSS garantiu, né, que não haverá nenhum tipo de prejuízo financeiro aos aposentados e pensionistas, né? Os segurados que receberiam seus proventos por meio da agência descredenciadas, todas da Crefisa, né? Não é que eu desconheço a agência credenciada aqui da Crefisa, aqui no estado de Minas, no estado do Rio também, né? Não ficarão sem o dinheiro, serão realocados automaticamente para outros bancos, né? Se você recebe aí na Crefisa, você olha o vivo e fala o fino. Às vezes você aí é um desses que teve o pagamento suspenso, né? Os outros bancos seguem vida normal. E aí, mimosa? Essa vaca tá acordando todo mundo hoje. Quarta-feira, gente. Quarta-feira, 5 horas e 29 minutos. 5 horas e 29.

0: Mimosa, você tomou muito cascudo na escola, né? É, gente, que tempo, né? Eita, eu lembro aqui que dos tempos que eu estudava, né? É, gente, eu tinha uma professora muito boa no primário, né? Eu estudava lá em Santo Antônio de Pádua, na minha escola, eu lembro até hoje o nome, né? É Judite Bustamante, né? É, eu me alfabetizei lá no 17, numa escolinha. Eu, de vez em quando, passo por lá, quando eu vou na casa dos meus irmãos lá em Pádua, né? Aí eu passo por lá, né? Olho. Ela não modificou muito na época que eu estudava. Até hoje não. Era uma escola muito simples, né? Era poucas salas, mas os professores muito dedicados, né? Na época, os professores eram dedicados realmente, né? E hoje em dia os professores estão mais dedicados ainda, porque hoje em dia lidar com aluno não é mole, não. Eu que lecionei, né, durante a minha vida há algum tempo, gente, assim, eu quando lecionava, né? Eu fui professor numa época, então eu não tinha muita paciência, não, né? Hoje em dia o professor tem que ter paciência redobrada. A minha irmã é professora, né, ali em Boa Nova, né, e dava também. Ela trabalha no estado, trabalha no município, né? E a outra irmã também formou para professora, mas não leciona. As minhas sobrinhas são professoras também. Eu, né, num período da minha vida, antes de ser, né, trabalhar em rádio, eu era professor também, né? As minhas colegas de sala, né, eu encontro vagamente aí com algumas, né? Até lecionam aqui no Pedro Batista, onde as minhas crianças estudam. E às vezes eu encontro com algumas, né, lecionando até hoje. Umas já aposentaram, né, e também, né, elas já aposentaram, já deixaram de lecionar. Mas na minha sala tinha homem naquela época. Ele optava mais por contabilidade, formação geral, não optava por pedagogia. Gente, olha, dificilmente um homem optava por pedagogia na época que eu estudei. Olha só, na minha sala tinha 20 mulheres e só eu, de valente ali no meio, né? 20 mulheres e eu, né, como homem. Então os homens optavam por outros cursos, né? Para pedagogia, mais para mulher, não sei o quê, né? Eu optei por pedagogia, acabei me formando, não segui, né, dando aula, mas me serviu para muita coisa, né? Os ensinamentos daquela época, né, eram muito bons. Hoje o professor aí tem que ter paciência, né, com os alunos e com os pais. Os pais, às vezes, bota os filhos mal acostumados para a escola, né? Às vezes o pai vai lá, o professor está corrigindo, e o pai vai lá se meter, né, meter o bedelho, falar que o professor está errado. Não é assim, não, né? Na minha época lá, meu filho, a régua cantava na orelha, e os pais, se falasse que, olha, o professor corrigiu na escola, o pai chegava em casa e a mãe,
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0: a régua cantava, vara de guaximba. Nossa Senhora.

E demais! É. O Fernando estava me falando aqui, né, que vida do... Fernando, vida de professor hoje em dia, né, é mais assim, mais leve, né? Mas os professores hoje em dia, eu acho, gente, né, que os professores hoje têm mais facilidade de se locomoverem, né, porque o ensino na roça hoje não tem, né? A maioria das escolas na roça foram fechadas e os alunos transferidos para nas escolas da cidade, né? Em todo o Brasil, em todo o mundo, eles não valorizam mais essas escolas da roça, não, né? Passa Kombi, passa van, né? Aí eles trazem os alunos para a cidade. Mas, né, naquela época, os professores iam a cavalo, gente. O Venâncio estava me falando aqui que tem uma professora aqui, né, que não sabe se Papai do Céu já levou, se está ainda entre nós, né, que é a sua professora. E então ela ia a cavalo de Estrela d'Alva lá, né, para perto ali para lá do Valão Quente, né, lá na beira do Paraíba, né, tinha escola por lá, né, eles estudavam, né, se valorizava o ensino na zona rural. Hoje o ensino está concentrado nas cidades, né? Mas as professoras iam a cavalo naquela época, né? Lecionar lá. E muitos relatos aí, né, de pessoas que eu conheço, que iam a pé, assim, não é 2 quilômetros, não, era 5 quilômetros andando a pé, né? Saía de casa às 5 horas da manhã, dava na canela para chegar às 7 horas da manhã na escola, né? E era aquela alegria, né? É verdade. Eu mesmo, né, a Judite Bustamante, uma escola que eu estudei, não ficava muito perto de casa, mas não ficava muito longe também, né? Mas a gente ia a pé, né? Era uma blusinha de uniforme só, uma bermudinha. O governo, naquela época, não dava uniforme, não, gente, né? Eu lembro que a gente usava uniforme só o ano inteiro. O ano inteiro, gente, é uma camisinha fina, né, com bolsinho, né, acho que a escola dava o bolso, né, o bolso do símbolo, né, do estado, né, minha mãe, a costureira, fazia, né, aí a gente ia para a escola, eu usava aquela camisa o ano inteiro, a camisa se diz, né, amassasse mais o pano, a camisa dissolvia, porque tanto que a gente usava, né? Hoje tem uma facilidade danada. Hoje os professores, né, hoje em dia, passam mais aperto, né, com os alunos. Os alunos, eu acho também que um defeito dos pais, né? Os pais tratam os filhos, né? Coitadinho, não, gente, tem que deixar o professor educar. O professor não vai bater no seu filho, mas vai educar da maneira que tem que ser educado. Mas muitos pais, né, seguram isso, né, e ainda fica contra o professor. Hoje em dia, vida de professor, meu filho, tá difícil. Alô, Leonardo! Aquele abraço, acordar na Laura daqui a pouquinho, hein? Ela ficou brava comigo ontem. Um abraço da Tatiana aí, é professora também, né?

Mesmo, né? Hoje tem sofrimento, como o Gilmar do Mangueirão diz. O dia que o Fluminense joga, ele fala assim comigo: hoje tem sofrimento. Sofrimento é o Vasco que vai jogar hoje, Gilmar. Ele e o Antônio, rapaz, o Antônio lá de São Paulo, né? O Antônio, lá é uma família mesclada, né? Eu quero ver quem que o Murilim vai torcer. O Murilim tá no forno ainda. O Antônio torce pro Fluminense e a Ju torce pro Botafogo. Quero ver os avós torcem pro Botafogo. Ah, rapaz, a briga vai ser boa aí, Antônio, em São Paulo, hein? O Murilinho faz o seguinte, Antônio. É uma camisa assim, você divide. Bota um lado do Botafogo, bota um lado do Fluminense. Aí acaba o problema, tá bom? Olha, gente, 5 horas e 56 minutos, 5h56. Até às 7 horas, aqui na Rádio Web Piratininga.

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Ô Gilmar do Mangueirão, né? É, o Gilmar é ligadaço aí na nossa manhã sertaneja. Olha o seu pedido aí, ó. Olha o seu pedido chegando, ó. Ei, pedido de um pai. A pedida do Gilmar lá do Mangueirão, Gilmar Camargo.

0: Bonito demais, gente, bonito demais, Lourenço e Lorival, né? Pedido de um pai, a pedida lá do Gilmar do Mangueirão Tricolor, aqui na Manhã Sertaneja, gente.
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0: Você tá na Web Rádio Pirapetinga, com Silva, com a Mimosa, até às 7 horas da manhã, né? A gente tá por aqui com você e por você.
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0: Olha, gente, 6 horas e 5 minutos, né? A gente dá uma parada sempre aqui para meditar um pouco, né? Para conversar um pouco com Deus, né? Todos os dias a gente faz a nossa meditação, né? Às 6 horas da manhã. Hoje está mais um pouco mais tarde, né? Mas assim mesmo a gente vai fazer a nossa oração da manhã, no dia 27 de maio do ano de 2026. Senhor, diante de Ti coloco minha vida e da minha família, de todos os que estão ouvindo essa emissora, de que o Senhor nos dá a oportunidade de ler, né? De ouvir, de falar. Senhor, eu te peço, somente Tu conheces a luta de cada um de nós, sabe das tribulações que estamos enfrentando, abençoe abundantemente nossos caminhos, segundo a Tua vontade. Inclina seus ouvidos e nessa manhã, e receba essa singela oração. Livrai-nos de todo o mal. Amém. Senhor Deus, eu digo todos os dias aqui na nossa Rádio Web Pirapetinga, se você acordou e não botou o seu joelho no chão para agradecer a Deus, faça isso. Faça isso, tá? A primeira coisa que a gente tem que fazer é botar o nosso joelho no chão. Acordou, bota o joelho no chão e agradeça a Deus. Por tudo, pela vida, gente. A coisa mais maravilhosa que tem é a nossa vida, é a nossa saúde, é o nosso caminhar, é a nossa família, é o nosso dia a dia, é o nosso enxergar, é o nosso ouvir, é o nosso falar, é o nosso cheirar, é o nosso olhar. Agradeça. Agradeça a Deus sempre, sempre. Ele é tudo que transforma a nossa vida. Ele é tudo que nos dá força para encarar aquelas adversidades do dia. Ele é a condução da nossa vida. Agradeça. Agradeça sempre. Não esqueça nunca de agradecer. Deus é a nossa vida.

ilimitada em Deus, fez então com que duas mulheres, Madre Jane e Madre Kelly, colhessem um grande fruto. A confiança dessas duas grandes mulheres, então escolhidas por Deus, gerou um fruto, o Instituto Hesed. Há 3 anos atrás, quando um espírito de morte, que nos levava do medo ao desespero, pairava sobre toda a humanidade, um povo decidiu confiar em Deus. E o fruto dessa confiança foi Exército de São Miguel. Então, hoje, nós estamos aqui e o Senhor deseja que renovemos esta confiança nele. Porque se grandes coisas nós já vimos, muito maiores nós veremos. Porque quem confia contempla o milagre. E nós não vemos para

humanidade precisa de um milagre, como os israelitas que atravessaram o Mar Vermelho, porque o Senhor com mão poderosa abriu o mar. É um milagre que hoje a humanidade precisa, a nossa nação, o mundo inteiro, nas nossas casas, nas nossas famílias. E nós só

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3: É, eu mesmo. Tô de volta depois da nossa meditação. Aí, gente. Olha a hora, gente. 6h14. 6h14. Aqui na nossa Manhã Sertaneja. Vamos falar da previsão do tempo? Hoje, gente, 19 graus agora, né? Eu estive ali fora, bisoiando um pouquinho, né? Olha, a temperatura está agradabilíssima nesta quarta-feira. 19 graus neste momento aqui em Pirapetinga, cidade da Zona da Mata Mineira, Minas Gerais, faz parte do Brasil. Você está ouvindo a gente aonde? Em qualquer lugar que você esteja. Receba o nosso abraço, o nosso carinho, né? Olha, gente, pode chegar a 30 graus a temperatura hoje, a mínima 20. Olha, 6 horas 15 minutos, possibilidade de chuva hoje, tá? 7, 8 horas da noite, uma pouca probabilidade de chuva. O resto do dia, o nascer do sol daqui a pouquinho, 6h18, né? A previsão aqui de chuva é pôr do sol 17h14. Previsão de chuva está marcada aí para as 19 horas, né? Previsão de chuva hoje à noite, tá? Nos demais, né, quinta e sexta, sábado, domingo, não tem previsão de chuva. Tem uma previsão de chuva aqui para segunda-feira, né? Gente, possibilidade de chuva para noite. Pode botar a roupa no varal, comadre. Durante o dia, à noite não. Recolhe a roupa às 5 horas da tarde, mais ou menos, porque tem previsão de chuva para a noite. O tempo hoje vai ficar assim, aberto, nublado. Tá bom? Mais ou menos. Quarta-feira, gente, daqui a pouquinho a gente fala dos jogos, os resultados dos jogos de hoje, de amanhã, né? A gente dá uma passada na Sul-Americana, dá uma passada de Libertadores, para quem gosta, né? E para quem vai estudar também, o Nonato. Acorda na Laura aí, vou botar a mimosa pra BA aí, acorda ela. Tatiana, Tatiana, bom dia também, tá? Todo mundo ligado no Sertanejão Brasil. Ana Laura ficou ontem pra...

Bonito, gente. Olha a hora, gente, 6h19, 6h19 aqui no Sertanejão, até às 7 horas da manhã.

bonito, né, gente? 6h23. É o menino da gaita. Dona Laura, o seu pai ontem. Ai, gente, o Nonato ontem falou assim: bota a mimosa pra berrar aí, que eu vou levar o celular lá no ouvido da Ana Laura, né? Hoje, a Ana Laura pulou da cama cedo, o pai dela não precisou nem levar o celular lá no quarto pra ela pular da cama pra estudar, não, ela já tá tomando café. Ai, Ana Laura, o seu pai fez covardia com você ontem. Seu pai fez covardia com você ontem, Ana Laura. Ela pulou da cama cedo hoje. Ah, não vai botar essa vaca pra berrar no meu ouvido, não. Ela pulou da cama e já tá tomando café. Eu já tomei o meu café, Donato. Eu tomo o meu cafezinho aqui, 4 horas, 4 e 5, quando eu venho preparar aqui. Não, o programa, aí eu já faço meu café, eu já tomo meu café, já tenho tudo preparadinho ali, né? Como diz o outro, eu começo o programa com o bucho, ó, é firme, firme, firme, gente. Olha a hora, gente, 6h25. Um abraço, o Donato, a Laura, a Tatiana, né, que estão sempre ligadinhos curtindo a Rádio Web Piramiti. A mimosa aí, Ana Laura. Ana Laura vai ficar com um complexo de mimosa.

Eu mesmo, né? Eu mesmo. Marcelinho, ô Marcelinho Andrade, lá do Paraíba, né? Marcelinho, um abraço grande aqui da nossa Manhã Sertaneja, né? Marcelinho tá sempre ligado aí, curtindo a nossa manhã. Vamos falar aqui dos jogos, gente, né? Da Comebol Sul-Americana, da Libertadores, né? É, vamos dar uma passada aqui. O São Paulo, Sul-Americana, o São Paulo venceu o Boston River por 2-0 na noite de ontem. O Grêmio empatou com o Deportivo Torque lá na Arena do Grêmio, né? E aí o Grêmio vai depender dos playoffs para seguir na Sul-Americana. O Santos venceu o Deportivo Cuenca por 3-0, né? Vamos ver aqui mais resultados aqui, gente. O Santos passou. Hoje tem Vasco da Gama e Barraca Central, 19 horas em São Januário. Ai, filme de terror. Tire as crianças da sala, né? O Botafogo pega o Caracas, o Botafogo aí do Nonato e do Venâncio, né? Pega o Caracas, né? Lá no campo do Caracas, hoje, às 19 horas, no mesmo horário que o Vasco da Gama. O Bragantino joga em casa contra o Carabobo às 21h30. Gente, esses jogos aí são da Sul-Americana. Comebol Libertadores, o Flamengo ganhou do Cusco.

O Bragantino joga em casa contra o Carabobo às 21h30. Gente, esses jogos aí são da Sul-Americana. Conmebol Libertadores, o Flamengo ganhou do Cusco. O Flamengo ganhou de 3-0 do Cusco. O Mirassol perdeu em casa, né? Para o Lanús por 1-0, gente. O Mirassol não é brincadeira, não, hein? Hoje o Fluminense também joga hoje aí, o Gilmar do Mangueirão, Antônio, lá de São Paulo, né? Os tricolores, o Fluminense Deportivo La Guaira, às 21h30, né? O Corinthians pega o Platense às 21h30 também, né? Gente, esses jogos, o Palmeiras joga hoje também. Não, amanhã. O Palmeiras joga amanhã contra o Júnior, às 19 horas. E o Cruzeiro joga amanhã também contra o Barcelona, às 21h30. São os dois jogos de amanhã, hein? O Vasco joga hoje às 7 horas da noite, né? Ai, gente, aí eu lembro do Humberto Júnior lá em Miracema. Hoje é dia de sofrimento, né, Humberto Júnior? Eita, Vasco! Marquinhos da Sucã! Hoje é dia de sofrimento, Marquinhos da Sucã! Ei, galera do Vasco!

Eu mesmo, né? Eu e a Mimosa até às 7 horas da manhã. Olha, gente, olha só o que aconteceu, né? Olha, antes de eu falar isso aqui, um abraço para dona pra Terezinha de Jesus, a minha sogra, lá na Vargem Grande, né? O meu sogro, o seu Tito, né? A Verônica, lá da Vargem Grande, o Andrinho, o Duardinho, né? O seu Zé, dona Lúcia, eita, o Titoi, eita, o abração, a galera da Vargem Grande, eita. Olha, gente, olha só que coisa, né? Um senhor, né? Vamos dizer assim, um indivíduo de 52 anos, gente, né? Não concordou com o fim do relacionamento, né? E tentou aí tirar, né, a vida da ex-companheira, né? Rapaz, aconteceu em Belo Horizonte, mas o tiro dele saiu pela culatra, rapaz. Ele induziu a companheira aí, rapaz, para um lugar, né? E atirou a companheira, empurrou a companheira de um penhasco, olha só. A vítima de tentativa de feminicídio foi resgatada pendurada em uma árvore para não cair de um penhasco. Segundo o Corpo de Bombeiros, ela está bem. A mulher que foi sequestrada e ameaçada de morte pelo ex-companheiro foi resgatada pelo Corpo de Bombeiros no dia de ontem, né, 26 de maio, e conseguiu andar e conversar normalmente após o resgate. Ela foi encontrada em uma árvore que indica uma queda entre 40 e 50 metros de altura. O ex-companheiro jogou ela, né? De acordo com o tenente-geral aí, o piloto do helicóptero, o Arcanjo, a Ana Cláudia da Silva Souza, de 41 anos, virou à noite em um, né, mirante da Serra do Rola Moça, em Nova Lima, Minas Gerais, aqui no estado, na Grande BH. O resgate ocorreu no início da tarde de terça-feira, né? Essa vítima está recebendo aí os primeiros socorros, né? E descartou qualquer tipo de fratura, né? Nós vamos encaminhá-la, a vítima, ao hospital e tal, para fazer os procedimentos de praxe, né? O caso, gente, ocorreu porque o ex-marido não aceitou o fim do relacionamento. Ele sequestrou, né, a ex-companheira e a atirou num penhasco lá dessa serra. Só que ele avisou a família que tinha cometido esse crime, né? Ele avisou todos os familiares: olha, eu levei ela, sequestrei ela, levei ela e atirei ela num penhasco lá no Rola Moça, né? Aí a família entrou em desespero, né? Procurou o Corpo de Bombeiros, né? Avisou aonde que ela estava e o Corpo de Bombeiros começou a procurá-la. E eles encontraram ela pendurada numa arvorezinha, né? A queda, né? Ela pendurou ali e ficou quase 12 horas pendurada na árvore até chegar o resgate, gente. Olha só, né? E isso aconteceu porque não deu certo o relacionamento, o cara não aceitou e sequestrou ela e jogou ela num penhasco. Só que ele não contava, né, com a mão, né, de Deus, que salvou essa mulher. Ainda de acordo, né, com os bombeiros, ela passa bem. Olha, gente, no momento do resgate, né, em que ela segurou na árvore para não cair do penhasco, e já o suspeito de sequestrá-la e ameaçá-la de morte por não admitir o término do relacionamento foi preso no início da tarde desta terça-feira. Está na grade, né? Vai passar um bom tempo lá. Não deu certo, gente. Cada um pega o seu rumo, pega os seus panos de bunda e segue o seu rumo. Né? Pra que fazer isso? Não tem sentido, né, gente? Olha a hora, gente, 6h40.

Esse que é, hein, rapaz? Esse é enguiçado da bota. Olha, gente, 6h45, a Maria José de Lima Leite mandou um recado aqui pra mim. No WhatsApp, né? Ô, Maria José, ela é vascaína. Maria José é vascaína igual eu, né? Ela falou assim: olha, não é assim não, Silva. Vamos pensar positivo. O Vasco vai ganhar hoje. Maria José, eu penso positivo em todo jogo, mas ele perde. Não tem adianta. Não adianta.

Viu, Mimosa? O diploma dele não comprou a saída dele, não. Vai lá, vai ficar enjaulado, né? É. Olha a hora, gente, 6h49.

Olha, gente, são 6 horas e 52 minutos. Você vai pegar 7 horas da manhã. Dá tempo de você pegar no trabalho, gente. Vamos no tranco a pé. É, não sei aí, meu filho, né? Dá um jeito, dá tempo ainda. 8 minutos. 8 minutos para as 7. Agora 7 minutos para as 7 da manhã. Olha, às 7 horas tem aí o Girando com uma notícia. Ô, Mimosa! Olha, gente, 6h54 agora.

0: Mas é isso mesmo, né?
1: Silva Filho!
0: Quanto mais ele conhece o homem, mais estima o cachorro dele. É, não é mole não. Eu estimo a minha vaca, né? A minha vaca. A mimosa aí, ó. Essa é boa.

gente, bonito, né? Olha, gente, estamos chegando ao final da nossa Manhã Sertaneja de hoje, mas amanhã a gente volta de novo para encher a tua paciência aqui, né? De música bonita, modão sertanejo. É verdade. E a mimosa, né? A mimosa. Eu e a mimosa. Amanhã a gente volta, gente. Com a graça de Deus, às 5 horas da manhã.

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1: Homem investigado por furtos a supermercado e lojas de Pádua, Pirapetinga e Estrela d'Alva é preso pela polícia. Policiais militares prenderam na tarde de ontem, dia 25, anteontem, né? Em Pirapetinga, um homem suspeito de praticar diversos furtos mediante arrombamento em estabelecimento comercial de Santo Antônio de Pádua, Pirapetinga e Estrela d'Alva. Segundo a ocorrência, a ação teve início após um furto em supermercado registrado por volta de 1h20, quando os agentes constataram o arrombamento da porta de acesso do estabelecimento em Estrela d'Alva. Após análise de imagens de câmeras de segurança e diligências realizadas pelas equipes, foram identificadas características físicas, roupas e tatuagens do suspeito. Com o compartilhamento de informações e o cruzamento de dados com outros casos semelhantes registrados na região, os policiais conseguiram identificar o homem. Na residência dele foram encontradas as roupas utilizadas nos crimes, reforçando os indícios de autoria. Até o momento, a polícia já relaciona o suspeito a pelo menos 4 furtos a comércios nos municípios de Santo Antônio de Pádua, Pirapetinga e Estrela d'Alva. Diante das informações levantadas, o homem foi localizado e preso em flagrante. Caminhonete roubada e recuperada pela PM em Laranjais, em Itaucara. A seção de comunicação social informa que a polícia militar do 32º BPM recuperou uma caminhonete produto de roubo e prenderam um homem que por receptação na localidade de Laranjais, em Itaucara, na madrugada desta terça-feira. A ação foi realizada por equipes da Patamo do 2º, a companhia, após denúncia sobre um veículo suspeito de clonagem circulando pela região. Durante o patrulhamento, os policiais localizaram e abordaram uma caminhonete Fiat Toro cinza. Segundo a PM, o condutor de 53 anos afirmou não possuir a documentação do veículo e nem meios de contato com o suposto vendedor. Após consulta detalhada dos sinais identificados, os agentes constataram que o automóvel era produto de roubo registrado na região de Copacabana, no Rio de Janeiro, além de circular com placas clonadas. Ainda de acordo com o suspeito, a caminhonete teria sido adquirida através de negociação envolvendo dinheiro, veículos e cheques, totalizando cerca de R$ 155 mil. A ocorrência foi encaminhada para a 135ª DP, onde o homem foi autuado em flagrante pelo crime de receptação, permanecendo preso à disposição da justiça. O veículo ficou apreendido para a realização da perícia técnica. A Enel Rio está com mais de 530 vagas abertas para eletricistas em toda a sua área de concessão no estado do Rio. As oportunidades são para eletricistas de linha morta, né, viva e de perdas juniores, planos especializados e sêniores, e para operador de MUNC pleno. As inscrições podem ser feitas em meio de formulário, né? Carga de 1,8 milhão é recuperada após roubo em Barra Mansa. A Polícia Civil recuperou um caminhão e uma carga avaliados em mais de 1,8 milhão após um roubo registrado na madrugada desta segunda-feira em Barra Mansa, no sul fluminense. Um homem suspeito de participação no crime foi preso durante a operação. Segundo a 90ª DP, as investigações começaram logo após a comunicação de roubo da carreta que transportava mercadorias de alto valor. As apurações avançaram rapidamente e indicaram que o gerente da empresa vítima teria participação direta no planejamento da ação criminosa. De acordo com a Polícia Civil, o setor de inteligência identificou movimentações suspeitas do investigado em uma transportadora localizada no bairro Piteiras. Durante as diligências realizadas na região, os agentes localizaram a carreta estacionada no pátio da empresa. Já o cavalo mecânico do caminhão foi encontrado abandonado no bairro Moinho de Vento, também em Barra Mansa. Durante a operação, os policiais prenderam em flagrante um homem de 32 anos, funcionário da empresa, lesada e apontado como um dos envolvidos no roubo de carga. Ainda, segundo a polícia, o suspeito foi autuado pelo crime de roubo encaminhado ao sistema prisional e permanece à disposição da justiça. As investigações continuam para identificar e localizar outros integrantes da quadrilha suspeita de participação do crime. PM apreende de grande quantidade de drogas durante a ação em Santo Antônio de Pádua. De acordo com a seção de comunicação social do 36º BPM, policiais militares apreenderam uma grande quantidade de drogas na localidade de Santa Luzia, de bairro Santa Luzia, aqui pertinho, né, de Pirapetinga, divisa aqui de Pirapetinga, no bairro Santa Luzia, na segunda-feira, dia 25. A ação foi registrada por equipes da Patamo, da 1ª Companhia e do Setor Delta, após as informações sobre um imóvel que estaria sendo utilizado para armazenamento de entorpecentes. Durante buscas em uma casa abandonada no Bico do Levi, os policiais encontraram aproximadamente 1,644 quilos de cocaína, 420 gramas de maconha, 38 gramas de crack, 60 gramas de haxixe, além de frascos e um galão contendo loló. Todo o material foi encaminhado para a 136ª DP, onde a ocorrência foi registrada, e será investigado por um inquérito policial. Homem preso após furto de bicicleta em Santo Antônio de Pádua. Segundo a seção de comunicação social do 36º BPM, policiais militares prenderam um homem acusado de furtar uma bicicleta no bairro 17, em Santo Antônio de Pádua, na noite desta segunda-feira. De acordo com a ocorrência, a mãe da vítima informou que o filho de 12 anos havia deixado uma bicicleta da marca Oji, ano aro 29, próximo ao colégio, enquanto realizava um trabalho escolar. Ao retornar, ela não estava mais no local. Após analisarem imagem das câmeras de segurança da unidade, familiares conseguiram identificar e localizar o suspeito nas proximidades do Hospital Hélio Montezano. A equipe do setor C realizou a abordagem e encontrou o homem com um pino de cocaína, né, durante a ocorrência. O acusado, de 41 anos, afirmou ser usuário de drogas e alegou ter se confundido em relação à bicicleta. O veículo foi recuperado e devolvido ao proprietário. O homem foi encaminhado para a 136ª DP, onde o autuado por furto e permanece preso à disposição da justiça. Ele não tinha bicicleta e confundiu a bicicleta. Esse ladrão aí. É confusão pura, né? Ele não tinha bicicleta e confundiu a bicicleta dele. E não tinha. Olha, gente, o governo e Câmara fecham um acordo, né, para fim gradual da escala 6x1. Medida ainda será analisada e votada, né? O governo federal e a Câmara dos Deputados fecharam um acordo na segunda-feira para o fim gradual da escala 6x1. Segundo a proposta, após a promulgação da PEC, as mudanças começarão a valer em até 60 dias. Nesse período, os trabalhadores passarão a ter 2 dias de folga por semana e a jornada será reduzida de 44 para 42 horas semanais. De acordo também, prevê que no prazo de 12 meses após a promulgação da proposta, a carga horária semanal seja reduzida para 40 horas. A medida ainda será analisada e votada pelos parlamentares da Câmara dos Deputados e no Senado Federal. Olha, gente, o brasileiro já trabalha pouco, né? Agora querem reduzir. Como diz o outro, né? É de lascar. Uma ação conjunta entre a Polícia Civil, através da 137ª Delegacia de Polícia e a Polícia Militar do 36º BPM, resultou na apreensão de quase 1000 microtubos de cocaína e na prisão de uma mulher em Miracema. De acordo com as informações, a operação teve início após a agência dos Correios comunicar às autoridades sobre uma encomenda de considerado suspeita. A partir de denúncia, os policiais passaram a monitorar a entrega do material. No momento em que a encomenda foi entregue, os agentes realizaram a abordagem e encontraram 990 microtubos de cocaína durante a ação. Os policiais também realizaram buscas na residência do suspeito, onde foram encontrados mais entorpecentes. A mulher foi presa em flagrante, encaminhada para a delegacia, onde o caso foi registrado, todo o material apreendido e foi levada para a perícia. A ocorrência segue sob investigação da Polícia Civil, que apura a origem da droga e possível envolvidos no esquema de tráfico. Agora são 7h18, as notícias estão girando, fica por aqui. Mais notícias a qualquer momento em edição extraordinária.

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1: 7 horas e 19 minutos.
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0: Obrigado, gente. Senta agora, amigo.
1: Um dos maiores bens que Deus te deu é a sua família. Família é projeto de Deus. Família não é projeto dos homens. Família é projeto de Deus. E é um dos maiores projetos, um dos mais lindos projetos. E é por isso que o diabo tem investido pesado contra a tua família. Sim ou não?
2: Sim.
1: O diabo tem investido pesado nas famílias. Porque quando ele olha para a família, ele vê o maior plano de Deus para as nossas vidas. E eu já quero declarar que nada e ninguém poderá destruir a sua família. Agora o mundo está querendo nos dizer que família é fardo, que família é complicado, que família dá trabalho. Não, nós cristãos já sabemos a verdade. Toda família é uma bênção. Ergue teus braços e declara: eu e minha casa serviremos ao Senhor.

Pensa agora em cada membro da sua família. Você não vai desistir de nenhum. O sonho que você deve desejar é este: eu e minha casa serviremos ao Senhor. Um dia na sua casa. Talvez hoje você não consiga enxergar isso, talvez está muito longe de acontecer isso, mas um dia toda a sua casa estará aos pés do Senhor. Um dia toda a tua casa estará indo junto para a igreja. Ah, talvez muita coisa está destruindo a sua família, talvez muita coisa está destruindo a sua casa, mas nunca se esqueça, a tua família é uma bênção, a tua família é uma bênção, os teus filhos são uma bênção, o teu casamento é uma bênção. 1 Timóteo capítulo 5, versículo 8 diz: aquele que se descuida dos seus, e principalmente dos de sua própria família, é um renegado, pior do que um infiel. O verdadeiro cristão, ele nunca desiste da sua família. Pegue teu braço mais alto que você pode e diga: eu não vou desistir da minha família. Eu e minha casa serviremos ao Senhor. Canta isso, vai!

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1: Você só tem uma vida. E durante esta vida, você só tem uma vida. E durante esta vida, por diversas vezes, você vai ter que enfrentar as tempestades. Você vai ter que enfrentar os problemas. E não tem como ser diferente. O próprio Jesus avisou: no mundo vocês terão tribulações, mas coragem, porque eu venci o mundo. E você também vai vencer. Eu não sei pelo que você está passando, eu não sei o que você está vivendo, mas coragem, coragem.

A tempestade vai acalmar. Deus está com você no seu barco. Você não está sozinho. Amém. Diga: eu creio em ti.

que a tempestade vai acalmar. Mas vai acalmar no tempo de Deus, não no teu tempo. E às vezes a gente não tem paciência para esperar.

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0: Hoje não.
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0: 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É o melhor lugar onde eu possa estar, Senhor. 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

0: Sogre Solimão!
1: Rapaz!
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2: Obrigado. Que moda.

0: diz que é Márcia Dantas. 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
2: 8:46.
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5: Olha, irmão, e reza, reza aos teus.

fogo do teu amor. Espírito Santo, vem, vem, necessito de ti. Clama ao Espírito agora, meu irmão e minha irmã. Diga que você necessita dele para a sua vida ser transformada, para a vida da sua família ser transformada. Ele faz nova todas as coisas. Ele é aquele que recria, recria. Ele é aquele que tira do nada a existência de tudo. É esse Espírito Criador, Santificador. Vai, suplica ao Espírito Santo, vem Espírito Santo, ajudai-me a ser bom.

eu sou uma pessoa boa, Espírito Santo. Eu sou uma pessoa boa. Então não me deixa, Espírito Santo, no nada, no pecado. Faz com que eu viva a profecia.

nesta hora, todos aqueles que clamam, gritam, Jesus vem. O texto sagrado nos diz, Jesus foi com os discípulos

força, não para nos abandonar, não, mas para provarmos do seu amor, do seu poder, da sua ressurreição. Então nós vamos cantar, ou melhor, nós vamos rezar. Acalma, Jesus. Acalma tantos corações desesperados que nessa hora...

calma, Jesus. Filho, filha, não pula do barco, não. Permanece, aguenta firme, porque Ele está no barco. Acalma, Jesus, acalma.

0: Fortaleza, hein, safadão?
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3: Porque se fosse eu falaria mais ou menos assim.
4: Ei, boa noite. Antes de te bloquear, eu só vim te dizer que a partir de hoje pode tocar o terror, fazer o que quiser fazer. A boca é sua, curte sua farra. 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Não, apaga.

0: Seja isso.
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0: teus pés. É o melhor lugar onde eu possa estar, Senhor. Eu quero estar sempre na tua presença, Jesus.
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0: Valeu, Gabi Soares. Satisfação total.
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2: Ana Castelo, o que que tá?
3: Parece que eu já quero sentar aqui num bar em Goiânia mesmo e já começar a beber ouvindo essa. Tô pronto.

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0: 9:50.
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0: 9:53.
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0: foda, meu amigo.
1: Sem moderação, amigo.
2: Sextou sem moderação.
1: No pelo, valendo, cê tá
2: valendo.
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1: A voz! Murilo Rufi!
2: George Henrique Rodrigo!
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0: Boa noite, Uberlândia!
1: Faz barulho aí, Uberlândia, que eu quero ouvir!
0: Que coisa linda, galera!
1: Obrigado!
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1: Guilherme Benuto, menos é mais, Matheus Fernandes.
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0: 10h48.
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0: 10h51.
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0: 10h51.
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0: Obrigado, gente.
1: Você tá doido, amigo?
2: Um dos maiores bens que Deus te deu é a sua família. Família é projeto de Deus. Família não é projeto dos homens. Família é projeto de Deus. E é um dos maiores projetos, um dos mais lindos projetos. E é por isso que o diabo tem investido pesado contra a tua família. Sim ou não?
3: Sim.
2: O diabo tem investido pesado nas famílias, porque quando ele olha para a família, ele vê o maior plano de Deus para as nossas vidas. E eu já quero declarar que nada e ninguém poderá destruir a sua família. Agora o mundo está querendo nos dizer que família é fardo, que família é complicado, que família dá trabalho. Não, nós cristãos já sabemos a verdade. Toda família é uma bênção. Ergue teus braços e declara: eu e minha casa serviremos ao Senhor.

Pensa agora em cada membro da sua família. Você não vai desistir de nenhum. O sonho que você deve desejar é este: eu e minha casa serviremos ao Senhor. Um dia na sua casa. Talvez hoje você não consiga enxergar isso, talvez está muito longe de acontecer isso, mas um dia toda a sua casa estará aos pés do Senhor. Um dia toda a tua casa estará indo junto para a igreja. Ah, talvez muita coisa está destruindo a sua família, talvez muita coisa está destruindo a sua casa, mas nunca se esqueça, a tua família é uma bênção, a tua família é uma bênção, os teus filhos são uma bênção, o teu casamento é uma bênção. 1 Timóteo capítulo 5, versículo 8 diz: aquele que se descuida dos seus, e principalmente dos de sua própria família, é um renegado, pior do que um infiel. O verdadeiro cristão, ele nunca desiste da sua família. Pegue teu braço mais alto que você pode e diga: eu não vou desistir da minha família. Eu e minha casa serviremos ao Senhor. Canta isso, vai!

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1: Você só tem uma vida. E durante esta vida, você só tem uma vida. E durante esta vida, por diversas vezes, você vai ter que enfrentar as tempestades. Você vai ter que enfrentar os problemas. E não tem como ser diferente. O próprio Jesus avisou: no mundo vocês terão tribulações, mas coragem, porque eu venci o mundo. E você também vai vencer. Eu não sei pelo que você está passando, eu não sei o que você está vivendo, mas coragem, coragem.

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2: 12 horas e 18 minutos.
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2: 12 horas e 21 minutos.
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9: Recolhe, irmão.

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Espírito Santo, vem, vem, necessito de ti. Clama ao Espírito agora, meu irmão e minha irmã. Diga que você necessita dele para a sua vida ser transformada, para a vida da sua família ser transformada.

E eu sou uma pessoa boa, Espírito Santo. Eu sou uma pessoa boa. Então não me deixa, Espírito Santo, no nada, no pecado. Faz com que eu viva, viva a profecia de Deus para mim, a vontade de Deus para mim, que é ser bom.

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nessa barca. Ele nos trouxe para a sua presença, não para nos abandonar, não, mas para provarmos do seu amor, do seu poder, da sua ressurreição. Então nós vamos cantar, ou melhor, nós vamos rezar. Acalma, Jesus. Acalma tantos corações desesperados que nessa hora...

quantos corações desesperados. Acalma, Jesus. Filho, filha, não pula do barco, não. Permanece, aguenta firme, porque Ele está no barco. Acalma, Jesus. Acalma.

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0: 13h25.
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0: 13h28.
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0: 14h23.
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0: 14h26.
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0: 14h26.
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1: Senta agora, amigo.
2: Um dos maiores bens que Deus te deu é a sua família. Família é projeto de Deus. Família não é projeto dos homens. Família é projeto de Deus. E é um dos maiores projetos, um dos mais lindos projetos. E é por isso que o diabo tem investido pesado contra a tua família. Sim ou não?
3: Sim.
2: O diabo tem investido pesado nas famílias. Porque quando ele olha para a família, ele vê o maior plano de Deus para as nossas vidas. E eu já quero declarar que nada e ninguém poderá destruir a sua família. Agora o mundo está querendo nos dizer que família é fardo, que família é complicado, que família dá trabalho. Não, nós cristãos já sabemos a verdade. Toda família é uma bênção. Pega os teus braços.

Pensa agora em cada membro da sua família. Você não vai desistir de nenhum. O sonho que você deve desejar é este: eu e minha casa serviremos ao Senhor. Um dia na sua casa, um dia na sua casa. Talvez hoje você não consiga enxergar isso, talvez está muito longe de acontecer isso, mas um dia toda a sua casa estará aos pés do Senhor. Um dia toda a tua casa estará indo junto para a igreja. Ah, talvez muita coisa está destruindo a sua família, talvez muita coisa está destruindo a sua casa, mas nunca se esqueça, a tua família é uma bênção, a tua família é uma bênção, os teus filhos são uma bênção, o teu casamento é uma bênção. 1 Timóteo capítulo 5, versículo 8 diz: aquele que se descuida dos seus, e principalmente dos de sua própria família, é um renegado, pior do que um infiel. O verdadeiro cristão, ele nunca desiste da sua família. Pegue teu braço mais alto que você pode e diga: eu não vou desistir da minha família. Eu e minha casa serviremos ao Senhor. Canta isso, vai!

Você só tem uma vida. E durante esta vida, por diversas vezes, você vai ter que enfrentar as tempestades. Você vai ter que enfrentar os problemas. E não tem como ser diferente. O próprio Jesus avisou: no mundo vocês terão tribulações, mas coragem, porque eu venci o mundo, e você também vai vencer. Eu não sei pelo que você está passando, eu não sei o que você está vivendo, mas coragem, coragem. Medo, meu filho. Não tenhas medo.

entender que a tempestade vai acalmar, mas vai acalmar no tempo de Deus, não no teu tempo. 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

0: 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É o melhor lugar onde eu possa estar, Senhor. 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
2: 15 horas e 53 minutos.
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1: 15h56.
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3: Olha, irmão.

Inflama-me no fogo do teu amor. Espírito Santo, vem, vem, necessito de ti. Clama ao Espírito agora, meu irmão e minha irmã. Diga que você necessita dele para a sua vida ser transformada, para a vida da sua família ser transformada.

E eu sou uma pessoa boa, Espírito Santo. Eu sou uma pessoa boa. Então não me deixa, Espírito Santo, no nada, no pecado. Faz com que eu viva, viva a profecia de Deus para mim, a vontade de Deus para mim, que é ser bom, que é

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barca, Ele nos trouxe para a sua presença, não para nos abandonar, não, mas para provarmos do seu amor, do seu poder, da sua ressurreição. Então nós vamos cantar, ou melhor, nós vamos rezar. Acalma, Jesus. Acalma tantos corações desesperados que nessa hora não creem que podem ser salvos. Acalma, Jesus, tantos corações oprimidos, tantos corações desesperados. Acalma, Jesus. Filho, filha, não pula do barco, não. Permanece, aguenta firme, porque Ele está no barco. Acalma, Jesus. Acalma.

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0: 17 horas e 1 minuto.
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0: 17 horas e 3 minutos.

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1: Guilherme Benuto, menos é mais, com a Tânia Fernandes.

0: 17h58.
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0: 18h01.
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0: 18h01.
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1: Garçom!
2: Oi!
1: Tem pitu?
2: Tem!
1: Traz! Garçom!
2: Oi!
1: Meu amor!

0: Obrigado, gente.
1: Você tá doido, amigo?
2: Um dos maiores bens que Deus te deu é a sua família. Família é projeto de Deus. Família não é projeto dos homens. Família é projeto de Deus. E é um dos maiores projetos, um dos mais lindos projetos. E é por isso que o diabo tem investido pesado contra a tua família. Sim ou não?
3: Sim.
2: O diabo tem investido pesado nas famílias. Porque quando ele olha para a família, ele vê o maior plano de Deus para as nossas vidas. E eu já quero declarar que nada e ninguém poderá destruir a sua família. Agora o mundo está querendo nos dizer que família é fardo, que família é complicado, que família dá trabalho. Não, nós cristãos já sabemos a verdade. Toda família é uma bênção. Ergue teus braços e declara: eu e minha casa serviremos ao Senhor.

presença agora em cada membro da sua família. Você não vai desistir de nenhum. O sonho que você deve desejar é este: eu e minha casa serviremos ao Senhor. Um dia na sua casa. Talvez hoje você não consiga enxergar isso, talvez está muito longe de acontecer isso, mas um dia toda a sua casa estará aos pés do Senhor. Um dia toda a tua casa estará indo junto para a igreja. Ah, talvez muita coisa está destruindo a sua família, talvez muita coisa está destruindo a sua casa, mas nunca se esqueça, a tua família é uma bênção, a tua família é uma bênção, os teus filhos são uma bênção, o teu casamento é uma bênção. 1 Timóteo capítulo 5, versículo 8 diz: aquele que se descuida dos seus, e principalmente dos de sua própria família, é um renegado, pior do que um infiel. O verdadeiro cristão, ele nunca desiste da sua família. Pegue teu braço mais alto que você pode e diga: eu não vou desistir da minha família. Eu e minha casa serviremos ao Senhor. Canta isso, vai!

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1: Você só tem uma vida. E durante esta vida, você só tem uma vida. E durante esta vida, por diversas vezes, você vai ter que enfrentar as tempestades. Você vai ter que enfrentar os problemas. E não tem como ser diferente. O próprio Jesus avisou: no mundo vocês terão tribulações, mas coragem, porque eu venci o mundo. E você também vai vencer. Eu não sei pelo que você está passando, eu não sei o que você está vivendo, mas coragem, coragem. Não tenhas medo, meu filho. Não tenhas medo.

tempestade vai acalmar. Deus está com você no seu barco. Você não está sozinho. Amém? Diga: eu creio em ti, Jesus.

que entender que a tempestade vai acalmar, mas vai acalmar no tempo de Deus, não no teu tempo. E às vezes a gente não tem paciência para esperar. Eu só preciso esperar. Às vezes é um ano, dois, três, quatro, cinco, dez, quinze, vinte. Eu não sei. Mas a tempestade vai acalmar.

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0: Hoje não.
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2: Você vai!

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você espera tudo nele, que você é como Maria e José, que são os anauins, os pobres do Senhor, que já não esperam nas coisas dessa terra, mas que esperam no Senhor Deus. Vá dizendo para ele: Jesus, eu estou aqui, Senhor, na tua presença. Jesus, eu te desejo, eu espero em ti, Senhor. Eu quero a ti, Jesus, e o meu coração, força.

0: teus pés é o melhor lugar onde eu possa estar, Senhor. Eu quero estar sempre na tua presença, Jesus.
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0: Deus do céu.
1: Quem tá feliz dá um grito. Oh! Rio Negro e Solimões.
2: Rapaz.
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3: Diego e Vitor, o gol!
4: Obrigado. Que moda.

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0: Hijo. Garçom, traz outra aí.
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2: 19:28.
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2: 19:31.
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8: Recolhe, irmão, e reza. Reza aos teus.

Inflama-me no fogo do teu amor. Espírito Santo, vem, vem, necessito de ti. Clama ao Espírito agora, meu irmão e minha irmã. Diga que você necessita dele para a sua vida ser transformada, para a vida da sua família ser transformada. Ele faz nova todas as coisas. Ele é aquele que recria, recria. Ele é aquele que tira do nada a existência de tudo. É esse Espírito Criador, Santificador. Vai, suplica ao Espírito Santo, vem Espírito Santo, ajudai-me a ser bom. Ajudai-me a ser bom, a fazer a tua vontade.

eu sou uma pessoa boa, Espírito Santo. Eu sou uma pessoa boa. Então não me deixa, Espírito Santo, no nada, no pecado. Faz com que eu viva, viva a profecia de Deus para mim, a vontade de Deus para mim, que é ser bom.

0: inflamar-me mais uma vez para terminar, inspirar-me, consolar-me, inflamar-me. Amém.
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que nesta hora todos aqueles que clamam, gritam, Jesus vem. O texto sagrado nos diz: Jesus foi com os discípulos para outra margem, ele veio junto, ele nos trouxe para esta barca.

força, não para nos abandonar, não, mas para provarmos do seu amor, do seu poder, da sua ressurreição. Então nós vamos cantar, ou melhor, nós vamos rezar. Acalma, Jesus. Acalma tantos corações desesperados que nessa hora não creem que podem ser salvos. Acalma, Jesus, tantos corações oprimidos, tantos corações desesperados. Acalma, Jesus. Filho, filha, não pula do barco, não. Permanece, aguenta firme, porque Ele está no barco. Acalma, Jesus. Acalma.

0: Fortaleza e Safadão.
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4: Ei, boa noite. Antes de te bloquear, eu só vim te dizer que a partir de hoje pode tocar o terror, fazer o que quiser fazer. 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
3: 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Pra ser eles, não foi?

0: Seja isso.
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1: Jorge Matheus.
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0: teus pés. É o melhor lugar onde eu possa estar, Senhor. Eu quero estar sempre na tua presença, Jesus.
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0: Valeu, Gabi Soares. Satisfação total.
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2: Ana Castelo, o que que tem?
3: Parece que eu já quero sentar aqui num bar em Goiânia mesmo e já começar a beber ouvindo essa.
4: Tô pronto.

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0: 20h36.
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0: 20h39.
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0: foda, meu amigo.
1: Sem moderação, amigo.
2: Sextou sem moderação.
1: No pelo, valendo, você tá
2: valendo.
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1: 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Murilo Rufi!
2: Jorge Henrique Rodrigo!
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